0: 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Eu acho isso a cara dos Beatles. Jet, look what you've done. Também Cazuza Exagerado, Miles Smith. Nice to meet you.
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Carla, LS Jack aqui durante a Voz do Brasil entre 9 e 10. Crazy Town, Butterfly. E agora J-Lo, Jennifer Lopez e If You Had My Love.

0: 104.5, Nath Roots, com esse groove bom, tô me despedindo pra voltar amanhã às 6 da tarde nessa rádio sensacional, maravilhosa, que é a Positividade. Vem aí, Be Alone No More, Another Level, Jay-Z, 9h45, até amanhã!
1: Jay-Z!

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1: Bom dia para você com muita positividade. De agora até às 7 da manhã, o melhor da música nacional. Aqui em 104.5. Informação e música brasileira. Começa agora o Brasilidade.
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1: Muito bom dia para você que tá ligado aqui na Positividade FM nessa manhã de terça-feira. Eu sou Marcos Soares e a partir de agora as notícias de hoje do Atualizando. A SEDAI realiza nessa terça-feira, dia 21, uma manutenção preventiva no sistema Guandu, principal responsável pelo abastecimento de água da região metropolitana do Rio. Durante o serviço, entre 4 da manhã e 10 da noite, a estação de tratamento vai operar com metade da capacidade, o que pode provocar interrupções e redução no fornecimento em bairros da capital e em municípios da Baixada Fluminense. Segundo a companhia, a distribuição será retomada gradualmente após a conclusão dos trabalhos e a normalização poderá levar até 72 horas ou mais em algumas localidades. O presidente Luiz Inácio Lula da Silva sancionou na última segunda-feira a lei que cria a Estratégia Nacional do Complexo Econômico Industrial da Saúde, com o objetivo de fortalecer a produção nacional de medicamentos, vacinas, equipamentos e insumos para o Sistema Único de Saúde. A nova legislação prevê incentivos às empresas estratégicas do setor, amplia o uso das compras públicas para estimular a fabricação no país e busca reduzir a dependência de produtos importados, além de reforçar a capacidade de resposta do Brasil em futuras emergências de saúde. 3 vetos pontuais foram aplicados ao texto durante a sanção. 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Daqui a pouco a gente volta com mais um Atualizando.
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1: 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O Tribunal de Contas da União enviou ao Congresso Nacional um projeto de lei que prevê reajuste de até 40% nas gratificações pagas a servidores que ocupam funções de chefia, direção e assessoramento. A proposta foi apresentada no mesmo dia em que o plenário do TCU decidiu que salários e gratificações desses servidores poderão ser considerados separadamente para fins de aplicação do teto constitucional, atualmente em R$ 46.366,19. Segundo o tribunal, a medida busca corrigir uma defasagem nos valores das funções de confiança. Se aprovada, a proposta terá impacto estimado em R$ 27 milhões por ano aos cofres públicos. A Agência Nacional de Vigilância Sanitária, Anvisa, aprovou o registro do medicamento Columvi, desenvolvido pela Roche, para o tratamento de pacientes adultos com um tipo agressivo de câncer do sistema linfático, o linfoma difuso de grandes células B. O medicamento é indicado para casos em que a doença voltou ou não respondeu aos tratamentos iniciais e amplia as opções terapêuticas para pacientes que não podem ser submetidos ao transplante de células-tronco. Segundo a Anvisa, a nova terapia representa um avanço na oncologia hematológica ao utilizar o sistema imunológico para combater as células tumorais. 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Daqui a pouco tem mais uma atualizando.
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1: Muito bom dia a todos aqui da Positividade FM. Já começo com informações da BR-101 em direção a Niterói, com trânsito intenso do Gradim até a chegada ao Barreto, retenções no acesso à ponte. RJ-104 também apresentando lentidão de Columbandê até Tribobó e pela Alameda São Boaventura, trânsito mais intenso a partir do Hospital Estadual Azevedo Lima até o acesso à ponte. A Oliveira Botelho e General Castrioto ainda servem de alternativa para quem está passando neste momento pela ponte em direção ao Rio. Paciência, estou verificando congestionamento dos acessos até a subida do vão central, melhorando logo em seguida em direção a Niterói, com pistas livres. 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O Atualizando volta já.
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2: A vida pede mais positividade. Muito obrigado pela sua audiência. É uma honra. Olha, você já parou pra pensar que os seus dentes podem contar uma história sobre a forma como você está vivendo? É isso aí. No DNA das emoções, cada grupo de dentes simboliza um aspecto importante da vida. Por exemplo, os molares, eles falam de resistência a mudanças. Aí os superiores, eles se relacionam com o estômago e pâncreas, que a gente vai falar de preocupações, determinação. Molares inferiores, pulmão, intestino grosso. Aí a gente fala de tristeza, contrariedades e por aí vai, tá? Os caninos falam do seu propósito. Ele tá relacionado ao fígado. E aí eu te pergunto, você tá lutando pelo aquilo que acredita ou apenas sobrevivendo? Incisivos, identidade. Pois é, se relacionam ao sistema do trato gênito-urinário. E o siso, vamos lá, vamos no siso, ó. Eles falam de evolução e maturidade. Aí, quando eles não encontram espaço para crescer, vale a reflexão. Será que existe alguma parte de você que ainda resiste a crescer? Em algumas pessoas, esse conflito pode lembrar comportamentos da chamada síndrome de Peter Pan, que é a dificuldade de assumir responsabilidade e entrar plenamente na vida adulta. Eu não tô falando isso só na adolescência, não, tá? Às vezes a raiz do siso ali dá aquela entortada, fica com uma dificuldade, dor. Então pensa nisso. E aí, por exemplo, quando o segundo molar chama a atenção, aí pergunte pra si mesmo: em qual área da minha vida estou vivendo uma realidade que já não combina com quem eu me tornei? E lembre-se, essa é uma leitura simbólica do DNA das emoções e não substitui a avaliação odontológica. Nosso corpo fala, o DNA das emoções traduz. 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Bom, o meu Instagram é @carlosbonou. Lembrando que Bonou é Bonow. Faça uma extraordinária semana e vem comigo, porque a vida pede mais positividade.
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2: A Justiça Eleitoral iniciou o prazo para que eleitores solicitem habilitação para votar em trânsito nas eleições de outubro. O pedido pode ser feito até 20 de agosto pela internet no autoatendimento eleitoral do Tribunal Superior Eleitoral ou presencialmente em qualquer cartório eleitoral. A modalidade é destinada a quem está fora do domicílio eleitoral no dia da votação e está disponível em capitais e municípios com mais de 100 mil eleitores. Quem votar em trânsito dentro do mesmo estado poderá escolher todos os cargos em disputa. Já em outro estado, o voto será apenas para presidente da República. Após 304 gols marcados em 104 partidas, a Copa do Mundo de 2026 chegou ao fim e a FIFA já projeta a próxima edição do torneio. Em 2030, o Mundial terá um formato inédito com jogos em 6 países de 3 continentes: Espanha, Portugal, Marrocos, Uruguai, Argentina e Paraguai. A abertura será no Uruguai, em homenagem ao centenário da primeira Copa do Mundo, disputada em 1930. Os 6 países anfitriões já têm vaga garantida no torneio, enquanto a FIFA ainda avalia ampliar a competição de 48 para 64 seleções. 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Daqui a pouco tem mais Atualizando.
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2: Voltei mais um Atualizando, destacando agora a circulação de carros pelas vias expressas. Avenida Brasil, em direção à região central, apresentando retenções de Irajá até Cordovil, lentidão no trecho da Penha e fluxo intenso ainda de Bom Sucesso até o Caju. A linha vermelha na mesma direção, congestionada de Vigário Geral até o Parque das Missões. Problemas observados também na passagem pelo Galeão e retenções ainda da Maré até o Caju. Pastor Martin Luther King, ainda servindo de alternativa para quem está pela região da Penha, pode cortar caminho também, pegando a Leopoldina Rego, Rua Uranos e Leopoldo Bulhões. 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O Atualizando daqui a pouco tá de volta.
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Bom dia pra você que tá aqui na Positividade 104.5. Abraço aqui do Carlos Alberto pra você que tá começando a sua terça-feira, 21 de julho de 2026. Nesse dia lindo que tá fazendo neste veranico no meio do inverno no Rio. Tamo juntos até as 10 horas e só tocando musicão.

Positividade FM 104.5 Sunday, The Strokes, teve também Dua Lipa, Don't Start Now, Michael Jackson, Black or White. 7:13, você que tá querendo saber como é que vai ser o tempinho hoje, neste veranico que estamos aí no Rio de Janeiro, eu digo para você o seguinte: segundo o Alerta Rio, a terça-feira terá condições de tempo que vão permanecer estáveis na cidade do Rio pela atuação de um sistema de alta pressão. É muita pressão. O céu estará com poucas nuvens ao longo do dia, não há previsão de chuva. A umidade relativa do ar poderá atingir até abaixo de 30% em alguns pontos durante a tarde. Os ventos estarão moderados a ocasionalmente fortes e temperaturas estáveis com máxima prevista de 33 blaus e a mínima de 14 blaus. 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

0: 7h24.
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3: De volta em mais um Atualizando, agora com informações da linha amarela já prejudicada em ambos os sentidos. Profundão, dificuldades no pedágio e de Del Castilho até Bom Sucesso. Para Barra da Tijuca, movimentação intensa no trecho de Inhaúma até a chegada à Piedade. E depois, estou verificando retenções na passagem pela Freguesia, Grajaú, Jacarepaguá, ainda servindo de alternativa com prudência no trecho do Lins. O trânsito um pouco mais intenso nas duas direções. 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Já já tem mais Atualizando.
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0: 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Então não deixe para a semana que vem o que você pode ainda fazer esta semana. É, obrigado, Pete, pelo aviso. 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
0: 7:33.

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Come As You Are, Nirvana. 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

Positividade FM 104.5 Hits My Life, No Doubt. Antes foi Madonna Music. Você lembra da Madonna, né? No intervalo da Copa, né? Entrou com Ronaldinho Gaúcho, com Ronaldinho Fenômeno. E a música que a Madonna tocou ali, inclusive, já faz parte do próximo trabalho da Madonna, porque você ouviu a música e de base embaixo, pô, simplesmente tava Disco Inferno. Do filme Os Embalos de Sábado à Noite. Então aguarde, porque vem aí um trabalho novo da Madonna, top das galáxias, viu?

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down. Fast Love, George Michael. Teve também Harry Styles, Watermelon Sugar, Snoop Dogg, Bruno Mars, Young, Wild and Free. E Paralamas do Sucesso, Me Liga. 8h20, daqui a pouquinho tem Esporte com Positividade com Alexandre Araújo pra gente falar de Campeonato Brasileiro. Vamos voltar à nossa realidade, é claro, as notícias dos clubes do Rio. Daqui a pouquinho, agora 8h20. 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Aquela versão que o senhor só escuta aqui na Positividade, do Jorge Vercillo, tá aí, ó.

0: Positividade FM 104.5, The Cure in Between Days. Teve também Ed Sheeran, Photograph, Jorge Vercillo, Mona Lisa, George Michael, Fast Love. E está na hora de mais um
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0: Alexandre Araújo, bom dia!
2: Fala, Casobi, meu amigo, tudo bem? Bom dia pra você, pros amigos ligados aqui na Positividade. Ô, Casobi, o futebol brasileiro tá perdendo muita identidade, né? Concorda comigo, né?
0: Há muito tempo, você não vê mais drible, não vê aquelas tabelas rápidas na entrada da área, tocou um, dois, entendeu? Há muito tempo já.
2: Mas na verdade eu tô falando sobre a identidade mesmo, assim. Porque não dá nem pra reconhecer o Vinícius Júnior, cara. Tá um cara diferente agora, tá parecendo um mumuzinho, né?
0: Jura? Ele mudou o quê? O penteado?
2: Harmonização, então, tem papo aí de harmonização.
0: Alexandre,
2: com harmonização.
0: Eu sou da época que jogador de futebol, antes de entrar em campo, o máximo que fazia era ir ao banheiro, fazer o número um ou o número dois. Agora os caras fazem skincare, os caras, né, colocam gel no cabelo, né, levam o barbeiro, né, ou o cabeleireiro, não sei o que o termo que eles usam, pra Copa do Mundo, pra fazer penteado.
2: Exatamente. Agora, eu falei já aqui uma vez, o Brasil só vai voltar a ganhar uma Copa do Mundo quando parar com essa história de harmonização, jogador usando body splash, necessaire no vestiário. Tem que acabar com isso, Casório. Jogador não pode ficar cheiroso. O jogador tem que ficar fedorento pra espantar o adversário.
0: E outra coisa também, a CBF também precisa mudar um monte de coisa, né, lá dentro, né? Sim, principalmente a situação dos empresários, né, que comandam muita coisa,
2: muita gente, né? Rodeando ali,
0: opa,
2: né?
0: Opa!
2: Tipo urubu, assim, né?
0: Nossa!
2: Rodeando. Você falou em fazer pipi nessas coisas e tal, né? E vestiário e tal. Você vê um jogo no Campeonato Paulista, Copa Paulista, São Caetano e São José, jogaço imperdível, isso aí, o clássico do ABC. O menino atacante Michael, do São José, foi expulso porque ele estava fazendo xixi do lado do banco de reservas, antes de começar o jogo. Cara,
0: não, brinca. Antes de começar o jogo, já foi expulso? Cara,
2: ele não tava no vestiário? Por que ele não fez xixi no vestiário? Ele esperou subir pro campo, aí abaixou o short, fez xixi do lado do banco de reserva, foi expulso, pô.
0: Coisa feia, né? Se bem que num passado remoto, teve um jogador aí muito famoso que sentou no campo, né? E, né, deu lá o jeitinho dele, né?
2: Não, mas aí ele tava meditando, aí é maldade sua. É o que entrou do lado da Madonna,
0: ah,
2: tal.
0: Ah, esse mesmo, o próprio, mas esse aí né? Jogava muito, né?
2: Esse jogava tinha demais.
0: Tinha direito de fazer o que ele quisesse, né?
2: E continua jogando, né? Pôquer, né? Agora ele joga pôquer.
0: E joga bem.
2: E joga muito. Mas não chegou a 1000 gols. Olha aí, mil gols. Só Pelé. Maradona, consumidor, enfim. O Pelé chegou a 1.283 gols.
0: E em breve, será que teremos Cristiano Ronaldo, CR7, chegando aí aos 1000?
2: Não, em breve o CR7 vai chegar, porque faltam só 24. Ele tá com 976. Vai jogar mais um ano ele bate esse recorde.
0: E vamos combinar, que o Arabão também é meio...
2: O Arabão é mole.
0: É meio baba, né? É baba, né?
2: É baba. Arabão e o americanãozão.
0: Também.
2: Quentinha.
0: Também.
2: Porque o Messi tem 919.
0: Pois é.
2: Só mais um pouco. 81. Mas jogando ali no americanãozão, mais 3 anos ali, fazendo uma média de 30 gols por temporada, é o que ele faz por lá mesmo, aí ele bate, chega a 1000 gols também, se iguala a Romário e a Túlio Maravilha.
0: Oh. Túlio é meio folclore, né? Mas tudo bem.
2: Os botafoguenses
0: que nos desculpem, não é pessoal, mas ele juntou um monte de coisa aí, né?
2: Eu vi o gol 996, 997, 998 do Túlio Maravilha. Eu estava lá, eu vi, Casobi, é verdade, ele fez 1000 gols.
0: Tudo bem, mas os anteriores você não acompanhou. Mas vem cá, você falou do Túlio, a gente lembrou, falou do Botafogo. Como é que estão os times do Rio aí no Brasileirão, hein?
2: Então, vamos dar uma pincelada aí. O Flamengo está atrás do Palmeiras, já na caça pela liderança. Está atrás também do Almada.
0: Do Almada.
2: Ex-jogador do Botafogo, pertence ao Atlético de Madrid, estava na seleção da Argentina, um baita, um jogador, mas o Atlético de Madrid não está afim de seguir com o Almada por lá. E o Flamengo está numa briga com o River Plate, que oferece 117 milhões, que é 50% do jogador, que é fatia pela metade. O Flamengo quer ele inteiro, que oferece 176. Tá mais pro Flamengo, que tem uma boa relação com o Atlético de Madrid. Seria um baita de uma contratação, né?
0: Já fez negócio
2: pra temporada.
0: Já fez negócio com o Samuel Lino por lá também.
2: Exatamente.
0: A entrada é boa. Felipe Luiz, num passado nem tão remoto.
2: Tem uma abertura. E eu acho interessante, até pro projeto do Flamengo, hoje, eu acho que é um projeto maior que o projeto do River Plate, né? oferece condições melhores aí pro atleta.
0: E o Flamengo tá também de patrocinador novo, né? Na camisa, né? Voltou com o
2: velho, né?
0: É o novo velho patrocinador, né?
2: É um negócio de óleo, né?
0: É o óleo, é. É, trocar óleo.
2: Isso aí deu sorte pro Flamengo, né?
0: Opa!
2: Negócio de óleo. O Flamengo ganhou vários títulos, menos aquele de 87, porque aquele de 87 é do Sport, né?
0: Ah, para. Não entra nessa, não. Não entra nessa, não.
2: E tem a história do João Gomes também, pra ajudar o Flamengo a comprar o Almada.
0: Vai levar uma grana do João Gomes também, que agora tá num clubão, né?
2: Não, para, ele trocou o Wolverhampton pelo Aston Villa. Trocou 6 por meia dúzia.
0: Depois é por isso que eu falei, tá num clubão agora, né?
2: Acho que aumentaram o salário dele, provavelmente. Porque tinha uma concorrência grande do João Gomes também lá no Wolverhampton, né?
0: É verdade.
2: Que é o André. O André é jogador do Fluminense. Então, os dois da mesma posição. Aliás, os dois poderiam ter ido para a Copa do Mundo. João Gomes e André. Mas poderiam. Aí o nosso Ancelotti preferiu levar o Casimiro. Paciência.
0: Fazer
2: e o Flamengo pode morder um dinheirinho. O Flamengo volta a campo aí nessa quarta-feira para pegar a Chapecoense com vários desfalques, né? Paquetá, Luiz Araújo, vários jogadores ainda retornando da Copa do Mundo. Então o Flamengo ainda está montando, né, remontando seu time para voltar a competir as competições nacionais e internacionais. Vasco joga amanhã, né, Casoli? Copa Sul-Americana contra o Independente Medellín, às 7 da noite, com o Pedro Emanuel, novo treinador, que estreou perdendo com a camisa do Vasco da Gama. E com o time completo, força máxima, o Vasco vai... Torcedor pergunta, isso é força máxima?
0: Pois é, né?
2: É só isso, a força
0: máxima? Eu acho que o novo técnico vai ter um trabalho.
2: Vai, coitado, o Pedro Emanuel vai quebrar a cabeça, mas eu acho que o Vasco tem que priorizar o Campeonato Brasileiro,
0: sim,
2: que tá na zona de rebaixamento,
0: sim,
2: né?
0: Sim, vamos torcer, né? Porque, né, os times do Rio não podem cair,
2: não, não,
0: né?
2: Não pode. E o Vasco vai se recuperar e vai longe também na Sul-Americana. E o Botafogo fez um pacotão de reforços, né? Reforços desconhecidos. Lateral esquerdo, Paulinho, que veio aí do futebol da Dinamarca, veio o Gabriel Batista, esse eu não lembro também, jogou no Flamengo, né? Goleiro, né? Tava lá em Portugal.
0: Eu tava vendo isso ontem, né?
2: Você lembra dele?
0: Passado assim, vagamente.
2: Não me lembro desse aí. E lá em Portugal ele fez 138 jogos, tomou 158 gols. Acho que é bastante, né?
0: Né?
2: Mas também...
0: É melhor do que o Neto?
2: Tá muito mal servido de goleiro.
0: Pois é, não. Que nos perdoem os goleiros, não é pessoal, né, mas...
2: Não, mas tá mal servido. O Léo Lim tá indo embora, né? Ele vai emprestado pro Estrela Amadora. O amigo disse aqui, se quiser eu pago até o Uber dele pra ele ir embora.
0: Estrela da Amadora, conheci, morei lá. Eu morei em Amadora.
2: Morou lá, é?
0: Em Amadora.
2: É,
0: exato, e joguei na segundona lá. Joguei no Amora Futebol Clube, no passado remoto, opa.
2: Quem jogou lá?
0: Olha, quem jogou na época era o...
2: Você Tadeu. Jogou,
0: Casoli? Eu joguei, era o goleiro. Joguei no Flamengo até 17 anos, joguei no sub-17 do Flamengo, passado bem remoto, né?
2: Você jogou no Estrela Amadora, ela?
0: Não, Estrela da, não, eu morei perto do clube, eu joguei foi no Amora, o Estrela da Amadora era um clube que era próximo de onde eu morava. Mas, opa, tu voltas hoje, opa?
2: Eu volto hoje, mais tarde, para falar da maior invenção da história, que é o Fluminense Futebol Clube, que comemora 124 anos hoje.
0: De parabéns pro Flusão, pro clube, pros torcedores, pra instituição Fluminense. Parabéns pelo dia de hoje.
2: 124 anos do Fluminense, que só vai jogar aí agora no domingão contra o Grêmio, e teremos Thiago Silva, que está regularizado.
0: Reestreando.
2: A zaga tricolor, reestreando.
0: Tá bom.
2: Fez um amistoso, né? Jogou um amistoso aí contra o Bahia, que o Fluminense venceu por 2-0, mas de forma oficial, reestreando no domingão contra o Grêmio lá em Porto Alegre. Thiago Silva, parabéns ao Fluminense.
0: Parabéns. Parabéns pra você também, torcedor do Fluminense. Alexandre, então amanhã a gente se fala mais um cadinho, né?
2: Amanhã foi mais um cadinho, falando do jogo do Vasco, falando do Flamengo também, que joga nesta quarta-feira, Casual.
0: É isso. Grande abraço, Alexandre. Até amanhã.
2: Abraço.
0: Tchau.
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0: 8h51.
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4: A linha amarela recebe entre os dias 20 e 26 de julho uma série de obras de manutenção e conservação em diferentes trechos da via. Os serviços incluem recuperação de viadutos, manutenção do sistema de drenagem, instalação de barreiras de concreto no túnel da Covanca, além de limpeza, poda de vegetação e manutenção da iluminação. Segundo a concessionária Lanza, as intervenções serão acompanhadas pelo Centro de Controle Operacional e poderão ser remarcadas em caso de chuva. A 28ª Meia Maratona Internacional do Rio de Janeiro será realizada no dia 16 de agosto e reunirá atletas profissionais e amadores nas provas 5, 10 e 21 quilômetros. Nesta edição, a competição também será válida pelo Campeonato Brasileiro de Corridas de Rua da Confederação Brasileira de Atletismo. A largada da meia maratona será no Leblon, com chegada no Aterro do Flamengo em um percurso pela Orla da Zona Sul, que passa por cartões postais da cidade. Os kits dos participantes serão entregues nos dias 14 e 15 de agosto, durante a Expo Atleta, na Marina da Glória. 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Daqui a pouco tem mais um Atualizando.
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1: Black Eyed Peas, Shut Up, Shut Up, Shut Up, Shut Up. Jack Johnson, Upside Down. Beyoncé, Crazy in Love. Ó, sexta-feira agora tem festa, viu? 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
1: 9:02.

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0: Positividade FM 104.5, Maroon 5, Cristina Aguilera, Moves Like Jagger. Tony Garrido, tema de solteiro, Black Eyed Peas, Shut Up, 9:17. E a positividade, como sempre, pensando em você, no seu direito, no direito do consumidor, traz o doutor Tarcísio Rios explicando para você qual o procedimento adequado caso você compre um carro usado e de repente ele dá um defeito. O que fazer? Doutor Tarcísio, bom dia!
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2: Você comprou um carro usado e poucos dias depois ele apresentou defeitos? Fique atento, mesmo em compras de veículos de segunda mão, o consumidor tem direito garantido pelo Código de Defesa do Consumidor. Se o carro foi comprado em uma loja ou concessionária, ele tem garantia de, no mínimo, 90 dias para o problema mecânico oculto. 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Já em compras feitas diretamente com um particular, a garantia pode ser menor, mas o vendedor ainda pode ser responsabilizado por defeitos graves que já existiam no momento da venda. Então fique de olho. Se tiver problemas, busque seus direitos e, se necessário, procure um advogado. Afinal, ninguém merece pagar caro por um carro e levar dor de cabeça junto.
3: 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Lembrando que o Tarcísio é sem o R e com H. Tarcísio.
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0: Positividade FM 104.5, paz. Marcelo Falcão e Chorão, muito bom, hein? O legado. 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
0: 9:26.
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4: O contribuinte de Duque de Caxias já pode aderir ao programa de anistia fiscal 2026, que oferece condições especiais para regularização de débitos municipais. A iniciativa permite negociar dívidas do IPTU, ISS, taxas, multas e autos de infração vencidos até 31 de dezembro de 2025, com descontos de até 90% sobre juros e multas, conforme a forma de pagamento escolhida. Também podem participar contribuintes que não concluíram acordos de anistias anteriores. O atendimento é realizado na Secretaria Municipal de Fazenda, no centro de Duque de Caxias, de segunda a sexta-feira, das 8 da manhã às 5 da tarde. A Prefeitura do Rio antecipou as ações do Plano Verão por causa da previsão de um El Niño de forte intensidade, que pode provocar temperaturas mais altas e chuvas intensas já no fim do inverno. Entre as medidas estão obras de infraestrutura em áreas de risco, reforço na área da rede de drenagem, monitoramento meteorológico e protocolos para ondas de calor. Caso a cidade atinja o nível 4 de calor, poderão ser abertos pontos de resfriamento, ampliada a distribuição de água e adotadas medidas para reduzir a exposição da população às altas temperaturas. A Defesa Civil também reforça o sistema de alertas e as ações preventivas para minimizar os impactos das chuvas. 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

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Pois é, nós somos assim, né? Cariocas. Adriana Calcanhoto teve também Mushiba, Rome Was a Beautiful Day, Marcelo Falcão e Chorão, Olê

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1: Eu quero falar hoje novamente sobre o uso da tirzepatida, que é o conhecido como Monjaro. Tá? Esse medicamento ele deve ser sempre administrado com orientação médica. Por quê? Ele inicialmente ele foi feito com o objetivo de reduzir as taxas de açúcar ou para diabetes fazer uma redução e realmente funciona. E por isso é importante a supervisão, principalmente naqueles indivíduos que tomaram com esse objetivo, porque muitas vezes esses indivíduos utilizam outros medicamentos e pode abaixar a glicose demais. A glicose muito alta é ruim, mas a glicose muito baixa é muito pior, a condição que a gente chama de hipoglicemia. Então, não tente fazer isso por orientação de amigo ou de um profissional não médico, porque os efeitos são muito devastadores muitas vezes. Então, eu sou Ricardo Cavalcante, meu Instagram é Dr. Ricardo Cavalcante e eu estou aqui para responder qualquer perguntas ou dúvidas que você tem. Obrigado.
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0: Positividade FM 104.5. Essa música já teve dezenas de regravações. Essa é uma dessas regravações que fez muito sucesso. Original da década de 70, do Cal Calton, Everlasting Love, com U2. Mas já foi regravada pela Gloria Estefan, para um montão de gente. Foi pra encerrar e fechar bem. O que mais? Também teve Pharrell Williams, Happy. Resultado de promoção: quem vai pro escurinho do cinema assistir qualquer filme em cartaz em qualquer cinema da rede UCI é o Aguinaldo Guerra. Final telefone 9106. Aguinaldo, se deu bem. Um monte de filme bom aí em cartaz. Eu vou te dando uma dica aqui, Aguinaldo. Ó, assiste Odisseia numa sala IMAX do UCI. É um escândalo. É um acontecimento, é bom demais, porque o filme todo, a Odisseia do... foi todo ele filmado em IMAX. Então, se você assistir numa sala IMAX do UCI, você vai ficar boquiaberto, bobo. Amanhã, 7 da manhã, a gente se fala mais. Obrigado pela companhia. Abraço aqui do Carlos Alberto. Já já tem Marcos Vinícius Moreno e o seu rádio continua muito bem sintonizado. 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
0: 9:59.

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FM, Skank e Saideira. Santana, Michelle Branch, The Game of Love, Kylie Minogue, Can't Get You Out of My Head. Boa, né? Bruce Horsman, The Range, The Way It Is, é só música boa. Bom dia, dia bom, terça-feira, 21 de julho, tudo bem? Aqui é o Marcos Vinícius Moreno. Muita música boa, muita promoção rolando pra você e a gente já vai direto pra rua, porque, atenção, hein? 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Nossa equipe tá te esperando. 10h19. Ótimo dia pra você. Que isso aí, Jarul?

4.5 Positividade FM, Simple Red, Come to My Aid, Coldplay, Speed of Sound. Teve Ja Rule, featuring R. Kelly, Ashanti, Wonderful. Só música boa essa, Positividade FM. Daqui a pouquinho tem muito mais pra você. Aguenta.

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1: A economia brasileira cresceu 0,7% em maio na comparação com abril, segundo o monitor do PIB da Fundação Getúlio Vargas. No acumulado de 12 meses, a alta foi de 1,7%, indicando desaceleração em relação aos meses anterior. De acordo com a FGV, o principal fator para o avanço da atividade econômica foi o consumo das famílias, enquanto indicadores como investimentos e exportações mostraram perda de ritmo. O resultado oficial do Produto Interno Bruto do segundo trimestre será divulgado pelo IBGE no dia 1 de setembro. Niterói será sede entre os dias 26 de julho e 1 de agosto da 78ª reunião anual da Sociedade Brasileira para o Progresso da Ciência, considerada o maior evento científico na América Latina. A programação será realizada no campus Gragoatar da Universidade Federal Fluminense e no Distrito de Inovação da Estação Cantareira, com expectativa de reunir cerca de 50 mil participantes. Com entrada gratuita, o encontro terá debates, conferências, exposições e atividades culturais voltadas à ciência, tecnologia, educação, inovação, inclusão e diversidade. A abertura está marcada para o dia 26 de julho. 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Daqui a pouco tem mais Atualizando.
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0: 5, Positividade FM, Easy Lover, Philip Bailey, com Phil Collins. Isso é um clássico, rapaz. Fala sério. 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
0: Agora 11:02.

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5 Positividade FM, Barão Vermelho, Maior Abandonado, Bruno Mars, Finesse, Simple Plan, Welcome to My Life. 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

0: causas naturais e tem dica boa de cozinha chegando por aqui na Positividade.
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2: Olá, não cozinheiros e não cozinheiros. É, o assunto do sushi rendeu, hein, galera? E eu vim trazer umas novidades pra vocês. Bom, primeira coisa que eu quero dizer pra vocês: o brasileiro reinventou o sushi com a nossa brasilidade. É isso mesmo. Bom, eu fui perguntar pro meu amigo Alan Salles, que ficou 3 anos em Tóquio, chefiando cozinhas e fazendo trabalho com gastronomia na região, pra perguntar pra ele: Alan, fala pra mim, qual é essa diferença do sushi japonês pro brasileiro? Bom, o que ele me disse foi o seguinte: o que a gente faz com sushi é um crime. Eu não acho bem um crime, mas é uma abrasileiração. A gente pega e a gente faz o seguinte: o brasileiro, a primeira coisa que o brasileiro fez foi meter cream cheese em tudo. Foi fazer fritura. Essas coisas não existem no sushi no Japão. Fritar, fazer sushi doce, colocar cream cheese em tudo. E alguns outros ingredientes que a gente colocou, e os americanos também colocaram, como frutas, geleias e outras coisas, são uma abominação pro japonês tradicional. Eu não sei você, mas eu sou plenamente adaptado ao nosso sushi, apesar de ter umas restrições. Eu vou contar a última pra vocês. Você acredita que o brasileiro é o único no mundo que faz rodízio de sushi? Pois é, o que é o grande sucesso dos restaurantes japoneses não existe lá fora. Agora me diz o que você acha sobre isso e me diz qual é o seu rodízio preferido. Agora me diz, eu vou abrir uma caixinha de perguntas lá no meu Instagram e você vai me responder: qual é a sua peça da gastronomia japonesa que você mais gosta? E não esquece de seguir a rádio no positividade.fm.
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1: 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A SEDAI realiza nesta terça-feira, dia 21, uma manutenção preventiva no sistema Guandu, principal responsável pelo abastecimento de água da região metropolitana do Rio. Durante o serviço, entre 4 da manhã e 10 da noite, a estação de tratamento vai operar com metade da capacidade, o que pode provocar interrupções e redução no fornecimento em bairros da capital e em municípios da Baixada Fluminense. Segundo a companhia, a distribuição será retomada gradualmente após a conclusão dos trabalhos e a normalização poderá levar até 72 horas ou mais em algumas localidades. O presidente Luiz Inácio Lula da Silva sancionou na última segunda-feira a lei que cria a Estratégia Nacional do Complexo Econômico-Industrial da Saúde, com o objetivo de fortalecer a produção nacional de medicamentos, vacinas, equipamentos e insumos para o Sistema Único de Saúde. A nova legislação prevê incentivos às empresas estratégicas do setor, amplia o uso das compras públicas para estimular a fabricação no país e busca reduzir a dependência de produtos importados, além de reforçar a capacidade de resposta do Brasil em futuras emergências de saúde. 3 vetos pontuais foram aplicados ao texto durante a sanção. 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Daqui a pouco tem mais uma atualizando.
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Figure EMF Unbelievable. Quem tá levando ingressos pro Rock in Radio sexta-feira agora no Tijuca Tênis Clube, com dois tributos imperdíveis, Queen Vision cantando Queen e Legião Urbana com Guilherme Lemos. Quem se deu bem foi Carlos Eugênio, final do telefone 7063. Carlos, nossa equipe de promoção vai entrar em contato pelo WhatsApp, tá bom? 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

Hot Chili Peppers Can't Stop. 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

com Positividade FM, Benson Boone, Beautiful Things. Tem também The Clash, Should I Stay or Should I Go, Amy Winehouse, Valerie. Tá curtindo a programação, né? Essa é a positividade. Agora meio-dia e 31.

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3: O Tribunal de Contas da União enviou ao Congresso Nacional um projeto de lei que prevê reajuste de até 40% nas gratificações pagas a servidores que ocupam funções de chefia, direção e assessoramento. A proposta foi apresentada no mesmo dia em que o plenário do TCU decidiu que salários e gratificações desses servidores poderão ser considerados separadamente para fins de aplicação do teto constitucional, atualmente em R$ 46.366,19. Segundo o tribunal, a medida busca corrigir uma defasagem nos valores das funções de confiança. Se aprovada, a proposta terá impacto estimado em R$ 27 milhões por ano aos cofres públicos. A Agência Nacional de Vigilância Sanitária, Anvisa, aprovou o registro do medicamento Columvi, desenvolvido pela Roche, para o tratamento de pacientes adultos com um tipo agressivo de câncer do sistema linfático, o linfoma difuso de grandes células B. O medicamento é indicado para casos em que a doença voltou ou não respondeu aos tratamentos iniciais e amplia as opções terapêuticas para pacientes que não podem ser submetidos ao transplante de células-tronco. Segundo a Anvisa, a nova terapia representa um avanço na oncologia hematológica ao utilizar o sistema imunológico para combater as células tumorais. Quando vem a virada de temperatura, o corpo sente, o nariz reclama e até dor de cabeça pode vir no pacote. Então, pede Medley, porque o tempo muda, mas o padrão Medley continua. Daqui a pouco tem mais uma Atualizando.
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0: 105.5, Positividade FM, Katy Perry, Fireworks, Lulu Santos, um pro outro. E já já mais música pra você. Aqui é o Marcos Vinícius Moreno, aguenta aí.
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2: A Justiça Eleitoral iniciou o prazo para que eleitores solicitem habilitação para votar em trânsito nas eleições de outubro. O pedido pode ser feito até 20 de agosto pela internet no autoatendimento eleitoral do Tribunal Superior Eleitoral ou presencialmente em qualquer cartório eleitoral. A modalidade é destinada a quem está fora do domicílio eleitoral no dia da votação e está disponível em capitais e municípios com mais de 100 mil eleitores. Quem votar em trânsito dentro do mesmo estado poderá escolher todos os cargos em disputa. Já em outro estado, o voto será apenas para presidente da República. Após 304 gols marcados em 104 partidas, a Copa do Mundo de 2026 chegou ao fim e a FIFA já projeta a próxima edição do torneio. Em 2030, o Mundial terá um formato inédito com jogos em 6 países de 3 continentes: Espanha, Portugal, Marrocos, Uruguai, Argentina e Paraguai. A abertura será no Uruguai, em homenagem ao centenário da primeira Copa do Mundo, disputada em 1930. Os 6 países anfitriões já têm vaga garantida no torneio, enquanto a FIFA ainda avalia ampliar a competição de 48 para 64 seleções. 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Daqui a pouco tem mais uma Atualizando.
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91.5 Positividade FM, Skank. Então, seu Jason M.Rest, I'm yours. Só música boa. 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Nossa equipe de promoção vai entrar em contato pelo WhatsApp, tá? Gente, tô indo embora, meio gripado, meio resfriadão. Amanhã, se Deus quiser, vou estar melhor. E 10 da manhã, tô por aqui. Daqui a pouquinho, Vanessa Victorino. Um abraço do Marcos Vinícius Moreno. Valeu!

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Positividade FM 104.5, boa tarde. Ótima tarde pra você, terça-feira, 21 de julho. Vambora, dia lindo no Rio de Janeiro. Solzão. Comigo, Vanessa Victorino, até às 18. Música boa, informação, promoção. 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Tô te esperando por lá, são 2h20. Boa tarde.

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3: A linha amarela recebe entre os dias 20 e 26 de julho uma série de obras de manutenção e conservação em diferentes trechos da via. Os serviços incluem recuperação de viadutos, manutenção do sistema de drenagem, instalação de barreiras de concreto no túnel da Covanca, além de limpeza, poda de vegetação e manutenção da iluminação. Segundo a concessionária Lanza, as intervenções serão acompanhadas pelo Centro de Controle Operacional e poderão ser remarcadas em caso de chuva. A 28ª Meia Maratona Internacional do Rio de Janeiro será realizada no dia 16 de agosto e reunirá atletas profissionais e amadores nas provas 5, 10 e 21 quilômetros. Nesta edição, a competição também será válida pelo Campeonato Brasileiro de Corridas de Rua da Confederação Brasileira de Atletismo. A largada da meia-maratona será no Leblon, com chegada no Aterro do Flamengo em um percurso pela Orla da Zona Sul, que passa por cartões postais da cidade. Os kits dos participantes serão entregues nos dias 14 e 15 de agosto, durante a Expo Atleta, na Marina da Glória. 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Daqui a pouco tem mais um Atualizando.
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0: Positividade FM 104.5, Nath Roots, Reg Power. Já volto, me espera aí.
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0: 3:03, boa tarde.

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Positividade FM 104.5, trilha diferenciada. 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

Positividade FM 104.5, Léo Jaime, nada mudou. Claro, você tá na Positividade FM, continua com música boa, informação, promoção. Falando em promoção, já já vou liberar showzaço do Seu Jorge, dia 1º de agosto, na Arena Bangu. 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Pra isso, manda mensagem no WhatsApp, 21-DDD-98128-1045, que eu tô te esperando. São 3h23. Boa tarde.

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2: A vida pede mais positividade, muito obrigado pela sua audiência, é uma honra. Olha, você já parou para pensar que os seus dentes podem contar uma história sobre a forma como você está vivendo? É isso aí, no DNA das emoções, cada grupo de dentes simboliza um aspecto importante da vida. Por exemplo, os molares, eles falam de resistência a mudanças. Aí os superiores, eles se relacionam com o estômago e pâncreas, que a gente vai falar de preocupações, determinação, molares inferiores, pulmão, intestino grosso, aí a gente fala de tristeza, contrariedades e por aí vai, tá? Os caninos falam do seu propósito, ele tá relacionado ao fígado. E aí eu te pergunto, você tá lutando pelo aquilo que acredita ou apenas sobrevivendo? Incisivos, identidade, pois é, se relacionam ao sistema do trato gênito urinário. E o siso, vamos no siso, ó. Eles falam de evolução e maturidade. Aí quando eles não encontram espaço para crescer, vale a reflexão. Será que existe alguma parte de você que ainda resiste a crescer? Em algumas pessoas, esse conflito pode lembrar comportamentos da chamada síndrome de Peter Pan, que é a dificuldade de assumir responsabilidade e entrar plenamente na vida adulta. Eu não tô falando isso só na adolescência não, tá? Às vezes a raiz do siso ali dá aquela entortada, fica com uma dificuldade, dor. Então pensa nisso. E aí, por exemplo, quando o segundo molar chama a atenção, aí pergunte para si mesmo, em qual área da minha vida estou vivendo uma realidade que já não combina com quem eu me tornei? E lembre-se, essa é uma leitura simbólica do DNA das emoções e não substitui avaliação odontológica. Nosso corpo fala, o DNA das emoções traduz. Vai lá no meu Instagram, onde você pode marcar uma consulta comigo, pode se inscrever na minha próxima imersão de oratória, até no meu curso de teatro, e pode me contratar para fazer palestra sobre o DNA das emoções e oratória na sua empresa, inclusive levar a NR1. Bom, o meu Instagram é @carlosbonneau. Lembrando que Bonneau é B-O-N-O-W. Faça uma extraordinária semana e vem comigo, porque a vida pede mais positividade.
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1: O contribuinte de Duque de Caxias já pode aderir ao programa de anistia fiscal 2026, que oferece condições especiais para regularização de débitos municipais. A iniciativa permite negociar dívidas do IPTU, ISS, taxas, multas e autos de infração vencidos até 31 de dezembro de 2025, com descontos de até 90% sobre juros e multas, conforme a forma de pagamento escolhida. Também podem participar contribuintes que não concluíram acordos de anistias anteriores. O atendimento é realizado na Secretaria Municipal de Fazenda, no centro de Duque de Caxias, de segunda a sexta-feira, das 8 da manhã às 5 da tarde. A Prefeitura do Rio antecipou as ações do Plano Verão por causa da previsão de um El Niño de forte intensidade, que pode provocar temperaturas mais altas e chuvas intensas já no fim do inverno. Entre as medidas estão obras de infraestrutura em áreas de risco, reforço na área da rede de drenagem, monitoramento meteorológico e protocolos para ondas de calor. Caso a cidade atinja o nível 4 de calor, poderão ser abertos pontos de resfriamento, ampliada a distribuição de água e adotadas medidas para reduzir a exposição da população às altas temperaturas. A Defesa Civil também reforça o sistema de alertas e as ações preventivas para minimizar os impactos das chuvas. Quando vem a virada de temperatura, o corpo sente, o nariz reclama e até a dor de cabeça pode vir no pacote. 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Daqui a pouco tem mais um atualizando.
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Everything but the girl. Missing, bora. Resultado de promoção, mandou mensagem. 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Quem vai? Você. Lucilene Gomes Rodrigues, final de telefone 3201, dia 1º de agosto, na Arena Bangu. Você vai estar lá no seu Jorge, tá? Nossa equipe de promoção vai entrar em contato com você através do WhatsApp. Eu já volto e você me espera aí, são 4 e 1.

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parte do Demônio em Chamas no cinema mais próximo da sua casa. Bora? Porque a equipe de promoção da Positividade FM está sempre pela Juiz do Rio de Janeiro para colocar muita positividade na sua vida. 4h29.

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0: com Red Hot Chili Peppers. Agora tem Positive Cast Autoestima com o Dr. Ricardo Cavalcante, 448.
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2: Eu quero falar hoje novamente sobre o uso da tirzepatida, que é o conhecido como Monjaro. Tá? Esse medicamento ele deve ser sempre administrado com orientação médica, porque ele inicialmente ele foi feito com o objetivo de reduzir as taxas de açúcar ou para diabetes fazer uma redução e realmente funciona. E por isso é importante a supervisão, principalmente naqueles indivíduos que tomaram com esse objetivo, porque muitas vezes esses indivíduos utilizam outros medicamentos e pode abaixar a glicose demais. A glicose muito alta é ruim, mas a glicose muito baixa é muito pior, a condição que a gente chama de hipoglicemia. Então, não tente fazer isso por orientação de amigo ou de um profissional não médico, porque os efeitos são muito devastadores muitas vezes. Então, eu sou Ricardo Cavalcante, meu Instagram é Dr. Ricardo Cavalcante e eu estou aqui para responder qualquer perguntas ou dúvidas que você tem. Obrigado.
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0: 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Lulu Santos, condição. Já volto.
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0: 5:01. Boa tarde.

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2: Olá, uma ótima tarde para você sintonizado aqui na Positividade. Excelente terça-feira para todo mundo. E a partir de agora você fica muito bem informado com todas as notícias do trânsito em mais uma edição do Atualizando. Tô de olho na Avenida Brasil. O motorista já encontrando uma dificuldade bem maior na passagem para...

0: sentido centro. Caminhão e moto bateram mais cedo na altura da passarela 21, que complica a passagem por lá a partir de trecho de Parada de Lucas. Portanto, a alternativa é a Ruranos. Se o seu caminho é a zona norte da cidade, quem vai chegar mais à frente é a Rua Ibiapina, também está encontrando um melhor panorama até o momento. Chegada mais à frente à Avenida Brajipina, também tudo tranquilo. 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O Atualizando volta já.
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1: 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Boa tarde, Alexandre.
2: Fala, Vanessa, tudo bem? Boa tarde pra você, pros amigos ligados aqui na Positividade. Não curti muito, hein, a harmonização do Vinícius Júnior, eu preferia ir como antes, como tava antes, tava mais bonito.
1: Virgínia gostou, acho que ela aprovou, hein, vou te falar.
2: Vou te falar que
1: ficou muito diferente, hein, Alexandre. É uma outra pessoa.
2: E a galera tá dizendo que ele tá parecido com o Mumuzinho, né? Ele cantor, né?
1: Pois é.
2: Sei lá, ficou meio esquisito. Espero que ele jogue futebol, isso que interessa, né?
1: Não jogou muito, não foi isso que aconteceu na Copa. Não jogou muito, não. Calma,
2: a
1: Vanessa.
2: A Copa ficou devendo um pouquinho aí, vamos ver na próxima Copa.
1: Pois é.
2: Aliás, a Copa aí tem uma novidade aqui, porque o presidente da Comebol, o Alejandro Domingues, tá soltando por aí que existe sim a possibilidade de a gente ter 64 seleções.
1: Rapaz.
2: Esse ano temos 48 seleções.
1: Sim.
2: Teremos um aumento em 16 seleções, porque já teremos nessa Copa de 2030, a próxima, 3 países sede, né? Espanha, Portugal e Marrocos. 3 jogos de abertura na América do Sul, comemorando o centenário da Copa. Um no Uruguai, no Paraguai e na Argentina. Se você pensar que a gente tem 211 seleções filiadas na FIFA e 68, é quase um terço, né?
1: É.
2: Ocupando, né? A seleção abessa. Mas, ao mesmo tempo, acho que classificaria só as 2 primeiras colocadas de cada grupo. Então, a terceira não ficaria de fora. O que aconteceu nessa Copa? Para mim, um ponto negativo foi ter classificado a terceira colocada nessa Copa. De resto, para mim, foi perfeito. Então, eu até apoio essa ideia das 64 seleções. Agora, eliminatória na América do Sul, já são 10 seleções só. O Brasil sempre disputa a Copa, disputou todas as Copas. Na próxima Copa, 3 seleções não vão entrar na brincadeira. Que é Argentina, Paraguai e Uruguai. Vão sobrar 7 seleções ali brigando pelas 6 vagas. Então, o Brasil já está na próxima Copa já.
1: Você está muito, muito.
2: Ah, não, mas
1: muito
2: aí,
1: positivo.
2: Tá, positividade total, né?
1: Total.
2: E o ano que vem na Copa Feminina também, que o Brasil vai ser campeão, vai conquistar seu primeiro título, né? Feminino. Já tem 14 seleções classificadas, das 32 seleções. Os Estados Unidos está buscando o Penta. E a Espanha é a atual campeã. Eu não torcer para as nossas meninas, como a gente falou ontem.
1: Claro.
2: E aquela brincadeirinha na final da Copa do Mundo entre Ronaldo, Ronaldinho e Madonna, sabe quanto eles ganharam?
1: Vai, Alexandre.
2: Cachezinho de cada um, não?
1: Ah.
2: 1 milhão para cada um de reais, tá bom, né?
1: Você tá falando sério?
2: É, 1 milhãozinho, só para aparecer ali.
1: Só para ficar dançando do jeito que o Ronaldo ficou. O Ronaldinho Gaúcho aproveitou mais, mas o Ronaldo tava muito sem graça.
2: É. Porque o Ronaldinho Gaúcho está mais acostumado com
1: Sim.
2: esses rolês aleatórios
1: Sim.
2: aí, né?
1: Ronaldo é um homem mais pacato, né? Mais sério.
2: Pacato, mais sério, mais família, né?
1: E...
2: ele é muito família, né?
1: Olha, Alexandre. Você é horrível.
2: 1 milhão, tá bom, né? 1 milhão pra caramba do bolsinho.
1: Daria já pra comprar o anel.
2: O anel, né? Anel. Dá pra comprar 2 anéis, né? 2 anéis, né?
1: É.
2: Um bom dinheiro.
1: Bom, como o anel... né, eu não vou ganhar. Tô vendo que eu não vou ganhar esse. Espero que role outro, pelo menos. Porque faltam 17 dias pro meu aniversário. Então, vamos contar com isso. Com 1 milhão daria, né? Mas já que não é essa a realidade, vamos falar de Brasileirão?
2: É, vamos falar do Campeonato Brasileiro. Tem novidade final de semana. A CBF anunciou que teremos aí o semiautomático do VAR. Aquele que pega o impedimento. Não tem jeito de escapar. Ele vai mostrar o impedimento. A novidade aí, tecnológica, muito bacana. Já começa a funcionar a partir da próxima rodada, que é a 20ª rodada do Brasileirão. Só para dar um refresh aí na cabeça da galera, vamos relembrar como é que está a classificação do Campeonato Brasileiro, né?
1: Sim, por favor.
2: É que tem o Palmeiras em primeiro lugar, com 41.
1: E o segundo?
2: Segundo lugar é o Flamengo, com 34.
1: Obrigada.
2: O Flamengo tem um jogo a menos ainda que o Palmeiras, estão vencendo, ficaria 4 pontos de distância do Palmeiras, temos aí um campeonato. E em terceiro lugar está o aniversariante do dia, o Fluminense Futebol Clube, com 32.
1: Quantos anos está fazendo?
2: 124 anos para o Fluminense.
1: 124, um jovem.
2: Tá jovem,
1: né, jovem?
2: Jovem garoto.
1: Está
2: em terceiro lugar. Aí o Botafogo é o nono apenas,
1: então,
2: com 25 pontos.
1: E o pobre coitado do Vasco.
2: Peraí, só um minutinho que eu vou descer a tabela aqui. E aí o Vasco... O Vasco é o primeiro ali na zona de rebaixamento.
1: Rapaz.
2: Ele é o 17º, tem 20 pontos. Tá junto ali com Mirassol, Remo e Chapecoense. Olha que coisa.
1: Ai, do céu. Tá difícil pro Vasco, hein? Vamos ver.
2: O Vasco vai jogar amanhã, né?
1: Mas joga.
2: Aí não é, joga, mas não é campeonato brasileiro. O Vasco vai jogar amanhã. pelos playoffs da Copa Sul-Americana, porque o Vasco não se classificou para as oitavas de forma direta, então ele vai ter que jogar essa fase aí para tentar, né, ir para as oitavas de final. O jogo vai ser contra o Independente Medellín, jogo de ida, que acontece amanhã, lá na Colômbia, na cidade de Medellín, no estádio Atanasio Girardot. E novidades no Vasco, além do treinador, né, o Pedro Emanuel, português, que vai fazer sua segunda partida comandando o time, na primeira perdeu, terá o retorno do Andrés Gómez e do Brenner, no time titular, nas vagas do Rojas e do Spinelli. É o Vasco com força máxima para essa partida aí contra o Independente Medellín, amanhã pela Sul-Americana. E o Flamengo joga amanhã também, né?
1: E o Flamengo tá de olho em quem?
2: O Flamengo tá de olho em todo mundo, né? O Flamengo tem dinheiro, né? E com dinheiro a vida fica muito mais fácil,
1: muito,
2: e tranquilo.
1: Muito, muito.
2: Mais fácil, né, Vanessa? O Flamengo tá atrás do Almada, jogador vice-campeão do mundo pela seleção da Argentina. Meio campo, bom jogador, habilidoso.
1: É isso que eu ia perguntar. Bom? Vale a pena?
2: Vale. Tava no Botafogo, campeão da Libertadores. Jogou muito no Botafogo. Tava agora no Atlético de Madrid. Não tá sendo muito aproveitado lá pelo time espanhol. O Flamengo tem uma boa relação com o Atlético de Madrid. Já negociaram ao longo da história alguns jogadores e fez uma investida forte. Está disposto a pagar aí 176 milhões
1: rapaz,
2: de reais pelo Almada. Mas tem a concorrência também do River Plate, o Almada é argentino. O River está na jogada também. Acho que o Flamengo tem mais cacife, mais dinheiro, né, para trazer o Almada. Seria um grande reforço do Flamengo aí nessa janela aí de transferência. Vamos ver, né?
1: Já está bem, né? O Flamengo está bem.
2: É um bom jogador, né? O Arrascaeta já tá quase aposentando
1: bom.
2: Já, né? Tá quase aposentando. Não, tá se recuperando, o Arrascaeta, né?
1: Mas já vem agora com tudo pro...
2: Não, na quarta-feira ele não joga ainda contra a Chapecoense, tá fora dessa partida, né? Ele fraturou a clavícula, né, contra o Estudiantes. O Libertadores foi o último jogo dele lá, né?
1: Foi
2: de abril, né? Quando ele fraturou a clavícula lá, né? E não jogou a Copa do Mundo e tal. Mas é um grande nome, né? Mas o Almada já vem para essa posição, é um camisa 10, um jogador clássico, um bom reforço aí do Flamengo, trouxe de verdade. E o Botafogo trouxe um monte de reforços aí, né?
1: Isso que eu ia te perguntar, me conte.
2: A galera aí, pessoal, tudo de crachá, né? Porque são jogadores mais desconhecidos, né?
1: Tudo de crachá é ótimo.
2: De crachá ali, né? Talvez você conhece aí, Vanessa, ó. É o lateral esquerdo, Paulinho, que veio do Midtjylland, da Dinamarca.
1: Putz, não.
2: Não conhece, né?
1: Não.
2: Isso aí vai ser reserva, porque o titular é o Alex Telles, que é o capitão do time. E aí ele contratou dois goleiros, porque a torcida do Botafogo estava muito chateada com os goleiros. Trouxe o Gabriel Batista, que foi revelado pelo Flamengo. Olha aí, ó.
1: Mas também não sei.
2: Não me
1: lembro.
2: Não sei
1: quem é, também não.
2: Ele estava lá em Portugal, estava lá no Santa Clara. E trouxe o Arlesson, que estava no futebol belga. Também não conheço. E tem mais um reforço, que é o zagueiro, o Lucas Monzon. Tem um nome, né, gringo e tal, né? Ele tem nacionalidade uruguaia, mas nasceu aqui no Brasil. São os quatro reforços aí que o Botafogo.
1: Esse aparece. Você conhece?
2: Não.
1: Todos
2: não.
1: Então de crachá, por favor, para inclusive todos nos jogos, assim, de crachá para poder a gente saber quem é. Se jogarem, né? Já que.
2: Os dois goleiros e o lateral esquerdo já estão aptos a jogar. O Lucas Monzon ainda não está regularizado, ainda não pode atuar. O Botafogo vai jogar quinta-feira aí, 7:30 PM, contra o Vitória, no Campeonato Brasileiro. Jogo lá da quarta rodada, jogo atrasado, da quarta rodada.
1: Nossa!
2: A gente está indo para a 20ª já, né? E é um jogo atrasado aí, Botafogo e Vitória. E para fechar aqui, vai ser o Fluminense, né? Aniversário antes do dia.
1: Vai ter festa?
2: Teve festa, final de semana teve a Flu Fest.
1: Teve, né? Teve Flu Fest, né? Eu vi. Agora tava lembrando.
2: Mas abraço. Pô, esse ano eu não fui. Geralmente eu vi. Esse ano eu vou trabalhar. Fui trabalhar e acabei não consegui ir. Minha filha foi ver o show do Felipe Ret.
1: Ah, foi? E aí? Festa foi boa? Valeu a pena?
2: Adorou, né? Fui com as amigas, né? Tudo de graça.
1: Aí é mole, né?
2: Enfim. Curtiu.
1: Aí é bom. Então, vida longa o Fluminense.
2: E o Fluminense anunciou hoje um presentaço pra torcida, né? Já tinha contratado o Hulk, né? A gente já falou do Hulk.
1: Sim.
2: Thiago Silva voltou, Thiago Silva vai poder jogar no domingo contra o Grêmio, tá regularizado, tá ok, já pode reestrear oficialmente com a camisa do Fluminense, ele já jogou contra o Bahia, no amistoso. E o Fred, Dom Fredon.
1: Fred?
2: Voltou. Fred tá de volta.
1: Ah, você tá brincando.
2: Fred voltou, ele é eterno.
1: Não, ele um jogo só.
2: Técnico do Sub-20.
1: Ah, tá. Que susto. Falei, gente. Já tinha se aposentado, vai voltar agora? Que bacana, hein?
2: Legal, né? Vai treinar a molecada. Vai treinar a molecada de Xerém aí. Boa sorte pro Fred, que é um cara nota 10. Nota 9, porque a camisa dele era 9, né? O O Fred nota 9 aí.
1: Bom, pô, se ele chegar até, né, a Série A aí da galera, que no, o Fluminense não faça igual o Flamengo fez com o Luiz Felipe, né?
2: Ah, tem isso também, né? Que é complicado. Tem esse ponto também, bem observado, né? Tem esse ponto, que é um ídolo, né?
1: Pois é. Pois é, porque o Fred realmente é por isso que você falou aí, eu fiquei perdido, falei, ué, gente, tá aposentado. Então, bacana ter essa volta, trabalhar ali.
2: Pô, com muito legal.
1: Jogadores de base e agora, e que continue, que venham coisas boas. Eu gosto do Fred.
2: É, eu adoro o Fred, cara. É incrível, é verdade. E duas notícias ruins, só a contusão dos dois zagueiros do Fluminense, o Midian, que seria o companheiro de zaga do Thiago Silva, teve uma lesão ali no músculo da coxa direita, né? Vai ficar 6 semanas fora.
1: Rapaz,
2: coisa
1: forte.
2: Pode, boa recuperação aí pro Midian. Só as notícias de hoje. Tem no vôlei aqui pra fechar também. A gente falou do vôlei masculino ontem, né?
1: Aham.
2: Uma vergonha na Liga das Nações, sim, sendo eliminado e tal. O feminino vai estrear aí na próxima quarta-feira na Liga das Nações. Competição que acontece lá na China, vai ter Brasil e Japão. Ver se as meninas representam, né? Porque o masculino foi muito mal, né?
1: Estamos
2: muito
1: precisando mal. Que estamos representem da... firme e forte.
2: Tá torcida, Vanessinha.
1: Bom, então, parabéns pro seu flusão. E amanhã de volta, combinado?
2: Combinado. E saudações tricolores.
1: Sim, hoje eu vou permitir. Amanhã, 8h30 da manhã com o Carlos Alberto e 5h30 da tarde comigo, Vanessa Victoriano. Até amanhã, Alexandre.
2: Beijo.
1: Beijo.
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Positividade FM 104.5, fechando Ted Swims. 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

0: Círculo maravilhoso. Chegou. Malhou e nadou, né? Pedalou?
1: Agarrei até peixe com a mão. De tão bacana a água transparente que tava.
0: Que isso? Foi peixe martelo? Como é que é o peixe? Foi, qual o nome do peixe? Não, Renato. Tô falando de outro peixe, aquele que você me mostrou semana passada, peixe martelo? Peixe piloto, peixe piloto. Tu pegou peixe e tudo.
1: Isso aí, isso aí.
0: Então é isso. PH, até às 10 com você. Fico por aqui, volto amanhã a partir das 2 da tarde. Te encontro aqui na Positividade. Sou Vanessa Victorini. Pra você são 6:01. Boa noite.

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0: Interativo. 6h17.
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3: Atualizando as informações do trânsito para você aqui na Positividade e de olho na Ponte Rio-Niterói. Mais cedo, uma carreta tombou na alça de acesso para a linha vermelha. Complique muito a passagem para esta via expressa. Inclusive, reflexos chegam também pela ponte. Para quem sai de Niterói para a capital, motorista seguindo ainda pela Avenida Brasil perde bastante tempo também na passagem para a Zona Oeste. Mais cedo, uma carreta enguiçada estava na altura da estação do BRT Rubens Vaz, para quem vai no sentido Campo Grande e a região de Santa Cruz. O motorista só vai encontrar melhores condições mais à frente, já no trecho da Penha. Pela linha vermelha não está tão diferente assim. Pelo contrário, lentidão também acontece até a cabeceira do Aeroporto Internacional e também mais à frente, entre Vigário Geral e o acesso para a rodovia Presidente Dutra. Pela linha amarela, segue lentidão também no rumo ao Fundão. Motorista encontrando essa dificuldade entre Del Castilho e a altura de Higienópolis. 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

a música mais The Police, do Bruno Mars, que se chama Lock It Out of Heaven, positividade. 6h27, boa noite, 104.5555 Rio de Janeiro, Brasil, positividade, só na classe. Barrow 5, Sunday Morning, PH na área até as 10, prazer imenso estar aqui contigo.

0: What's on your mind? 635.
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2: Olá, não cozinheiros e não cozinheiros. É, o assunto do sushi rendeu, hein, galera? E eu vim trazer umas novidades pra vocês. Bom, primeira coisa que eu quero dizer pra vocês. O brasileiro reinventou o sushi com a nossa brasilidade. É isso mesmo. Bom, eu fui perguntar pro meu amigo Alan Salles, que ficou 3 anos em Tóquio, chefiando cozinhas e fazendo trabalho com gastronomia na região, pra perguntar pra ele: Alan, fala pra mim, qual é essa diferença da sushi japonês pro brasileiro? Bom, o que ele me disse foi o seguinte: o que a gente faz com sushi é um crime. Eu não acho bem um crime, mas é uma abrasileiração. A gente pega e a gente faz o seguinte. O brasileiro, a primeira coisa que o brasileiro fez foi meter cream cheese em tudo. Foi fazer fritura. Essas coisas não existem no sushi no Japão. Fritar, fazer sushi doce, colocar cream cheese em tudo. E alguns outros ingredientes que a gente colocou, e os americanos também colocaram, como frutas, geleias e outras coisas, são uma abominação pro japonês tradicional. Eu não sei você, mas eu sou plenamente adaptado ao nosso sushi. Apesar de ter uma restrições. Eu vou contar a última pra vocês. Você acredita que o brasileiro é o único no mundo que faz rodízio de sushi? Pois é, o que é o grande sucesso dos restaurantes japoneses não existe lá fora. Agora me diz o que você acha sobre isso e me diz qual é o seu rodízio preferido. Agora me diz, eu vou abrir uma caixinha de perguntas lá no meu Instagram e você vai me responder. Qual é a sua peça da gastronomia japonesa que você mais gosta? E não esquece de seguir a rádio no positividade.fm.
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0: 6h49, boa noite.
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2: A economia brasileira cresceu 0,7% em maio na comparação com abril, segundo o monitor do PIB da Fundação Getúlio Vargas. No acumulado de 12 meses, a alta foi de 1,7%, indicando desaceleração em relação aos meses anterior. De acordo com a FGV, o principal fator para o avanço da atividade econômica foi o consumo das famílias, enquanto indicadores como investimentos e exportações mostraram perda de ritmo. O resultado oficial do Produto Interno Bruto do segundo trimestre será divulgado pelo IBGE no dia 1º de setembro. Niterói será sede entre os dias 26 de julho e 1º de agosto da 78ª reunião anual da Sociedade Brasileira para o Progresso da Ciência, considerada o maior evento científico na América Latina. A programação será realizada no campus Gragoatá da Universidade Federal Fluminense e no Distrito de Inovação da Estação Cantareira, com expectativa de reunir cerca de 50 mil participantes. Com entrada gratuita, o encontro terá debates, conferências, exposições e atividades culturais voltadas à ciência, tecnologia, educação, inovação, inclusão e diversidade. A abertura está marcada para o dia 26 de julho. 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E por hoje é só, a gente fica por aqui com as notícias de hoje do Atualizando. Eu sou Marcos Soares, de volta amanhã bem cedinho aqui pela Positividade FM. Boa noite, até amanhã.
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0: American. Positividade FM 104.5, Money for Nothing, Dire Straits. Antes, o Colomi, Causas Naturais. O Colomi, não sei se você sabe, uma galera do Sul, músicos da melhor qualidade, que estão lançando essa música extraordinária aqui na Positividade. Eles que são uns carinhas, que se amarram em som dos anos 1970, aí, com essa pegada. Gosto muito de Causas Naturais.
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0: 72, boa noite.

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0: 7h23.
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0: E agora tem Did It All For Love, Phenomenal Two, a cara do Positive Classics, todos os domingos comigo, entre 9 e 11 da manhã, a gente ligando a máquina do tempo e fazendo você viajar pelos melhores sucessos musicais de todos os tempos.

Positividade FM 104.5. Walking on the Sun, Smash Mouth. Primeiro é Did It All for Love, Ana Carolina, John Legend. E agora Titãs, Miséria. 7h32.

Uou, Positividade FM 104.5. Tá aí, ó. Independência Capital Inicial. Antes você ouviu Ace of Base, The Sign, The Offspring, Why Don't You Get a Job? 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

Positividade FM 104.5. Gente, tá aí Angry, The Rolling Stones, que inclusive, né, já é do disco antigo, porque eles estão chegando aí com um novo chamado Foreign Tongues. Foi lançado no dia 10 de julho desse ano, 25º álbum dessa galera. Que, olha, a gente tem que bater palma pra eles. Esse disco é o sucessor de Hackney Diamonds, de 2023. Traz 14 faixas inéditas com participações de Paul McCartney, Robert Smith, do The Cure e Chad Smith. Tem uma regravação sensacional de You Know I'm No Good, da Amy Winehouse. Que você ainda vai ouvir aqui na Positividade, se Deus quiser. Positividade. 8 em ponto! Uau! É melhor! É ou não é?

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Positividade, FM 104.5. E YouTube, The Sweetest Thing. Também do Black Eyed Peas, Don't Lie, Avicii, Wake Me Up, Barão Vermelho. Quando vem aí Rockin' Radio. E gente, ó, terça 21. 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Compre antes que esgote. O Rapa, mar de gente. 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

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E Nath Ruth e Edu Ribeiro, Mina Mora, 8h35.

Positividade FM 104.5, R.E.M., Imitation of Life, Lady Gaga, Born This Way, Madonna, Material Girl, Nath Roots, Cedo Ribeiro, Mina Mori. É daqui a pouquinho, entre 9 e 10, Positividade na internet durante a Voz do Brasil. Vamos chamando aqui o Zé Ninguém, do Biquíni Cavadão. 10 para as 9 na Positividade.